0: ¿Me da la hora?
1: Es la hora 7:17 minutos.
2: Bravam, bravam, bravam, bravam, bravadam. Bravadam, papam. 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Bravadam, papam.